Você ouviu Salomé da Bahia em Mais Que Nada, canção de Jorge Benjor. Antes teve Baiana System, Titica e Margarete Menezes em Caping, né? Composição de Russo Passapusso, Marcelo Seco e Titica. E aqui no som da Educadora FM, você também ouviu Alice KM numa música de Latino, Me Leva.

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2: 9:03. Muito boa noite para você que sintoniza 107.5. Eu sou Priscila Sena e te faço companhia aqui até às 10 da noite, tá certo? Nós vamos juntos, curtindo toda a diversidade cultural e musical que só a Educadora tem. E a gente já começa aqui a nossa segunda hora de Sonosfera Educadora com Jorge Benjor numa composição dele. O telefone tocou novamente.

Você ouviu Trinix e Fafá de Belém em Moriô, canção de João Donato e Gilberto Gil. Teve também Gil Félix em Buquinabê, canção de Gil Félix e ainda a banda Skank, numa composição de Erasmo Carlos e Roberto Carlos, É Proibido Fumar. Agora 9h17, está chegando aqui na nossa Sonosfera Educadora Rita Lee, numa composição dela e de Luiz Sérgio. Agora só falta você. Música.

0: Você ouviu o DJ Lian em Dig Dig Dig Dig? E já para você entrar no clima, tá? Do mixtape que começa daqui a pouquinho, às 10 da noite, aqui na 107.5, em nosso aplicativo que é gratuito e também no site educadorfm.ba.gov.br. Aqui no som da Educador FM você também ouviu Vânia Abreu em Sangue Latino, canção de Paulinho Mendonça e João Ricardo. Teve também Jota Quest, Os Garotinhos, Carlinhos Brown em Que Beleza, música de Tim Maia.
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Você conferiu o encontro de Elza Soares e Banda Titãs em Comida, canção de Arnaldo Antunes, Marcelo Fromme e Sérgio Brito. Teve também JP e Gilsons em Feito Amaré, música de JP, e ainda Vanessa da Mata e João Gomes numa composição de Belchior, comentário a respeito de John. Agora 9:47, você ouve Jimmy Cliff dele, Look in the Mountains.

0: Você ouviu Jorge Versilo numa canção dele, o sucesso Mona Lisa. Teve também o Arramaci em Jiraê, canção de O Arramaci, e ainda Ivete Sangalo e Shakira em Dançando, canção de Márcio Vitor, Thierry e Felipe Costa. Bem, muito obrigada pela sua companhia, pela sintonia. Eu sou Priscila Sena, fico por aqui, mas volto na segunda-feira, a partir das 8 da noite, se Deus quiser, e claro, te espero. Agora a gente vai para um rápido intervalo, logo depois você fica com o programa Mixtape.
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0: crês em Deus.
1: Glória ao Pai, ao Filho, ao Espírito Santo, assim como era no princípio, agora e sempre, por todos os séculos dos séculos. Amém.

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0: 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Sua participação no Toca Aí com mensagem de voz no nosso WhatsApp 71999641908 vai ao ar de segunda a sexta-feira, 1 da tarde. 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
1: 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Desejo ouvir, na voz de Ney Mato Grosso, a música Cossário. Aqui é Moisés, do Rio Vermelho. Toca aí.

Olá, Educadora FM, eu sou Bea Rodrigues, moradora do bairro da Boa Viagem, e hoje eu gostaria de ouvir um girassol da cor do seu cabelo, do Loborges. Toca aí.

Educador FM, olá, toca aí Moacir Mota, meu amigo, toca aí um clássico de 1992, a música The One, do Elton John, por favor. Um abraço, toca aí, eu sou o Givaldo Lopes, muito obrigado.

Olá, Rádio Educadora. Eu sou Nilda Santana, de Salvador. Quero ouvir no Tocaí a música Chega de Chorar de Amor, Marcela Belas. Obrigada.

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O ouvinte pediu e ela simplesmente toca aí. Bom dia, Sérgio Seixas Castelo Branco. Toca aí, Chico Buarque.

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1: Uma ótima manhã de sábado para você. Seja sempre muito bem-vindo, bem-vinda a 107.5, 7 horas em Salvador. Eu sou Moacir Mota, ficamos juntos até o meio-dia. A gente abre a Sonosfera com a voz do grande Tim Maia. Bons momentos. Composição do Marquinhos e Michel. Bom dia para você.

Educador e a banda Skank, Ti Verde, Samuel Rosa e Chico Amaral. Teve Gilberto Gil no clássico do Gil, Drão. E a banda de Boca, Por Isso Corro Demais, de Roberto Erasmo Carlos. Ótimo dia, 7:15, Hildon, A Sombra de uma Árvore, de Hildon.

0: Manhã de Educador e Fagner, retrovisor dele, Fausto Nilo, James Taylor, de Carole King, You've Got a Friend, e Hildon, A Sombra de uma Árvore, de Hildon. Bom dia para você, agora 7h31.
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Essa voz da Marisa Monte, Maria de Verdade, de Carlinhos Brown, Ângela Veloso, Estranhos, a composição é da Ângela e Duarte Veloso e também João Caetano. A gente ouviu logo ano de Javan, Si. Agora 7h44, bom final de semana, tem Xadê, Smooth Operator, bom dia.

0: Tocadora e Paralamas do Sucesso, Romance Ideal de Herbert Viana, Dos Quintal, numa versão de Wally Salomão, Natureza Humana e Adriana Calcanhoto, Maresia, composição da Marina Lima e Antônio Cícero.
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0: 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Olá, ouvinte da Rádio Educadora e do programa Feita na Bahia. Estamos de volta para mais um programa, mais uma sessão de músicas onde baianos e baianas estão envolvidos, ou compondo, ou cantando, ou produzindo, né? É, estou aqui, isso. Eu, Luciano Salvador Bahia, e meu amigo queridíssimo
1: J. Veloso, para darmos início, juntamente com você, ouvinte da Rádio Educadora, a esse programa, né? Que é um bate-papo sobre música, onde os baianos estão envolvidos diretamente com a produção dela, né, Bahia?
0: Exatamente. E a gente, para quem já ouve o programa da gente, sabe, a gente tem temas. A gente escolhe o tema baseado na data onde o programa vai ser veiculado. E como no dia 4 de outubro é o dia de São Francisco de Assis, um santo que é diretamente ligado à proteção dos animais, o dia 4 de outubro virou o dia dos animais. E esse é o tema do programa de hoje. Músicas que falam do animais da natureza maravilhosa.
1: É isso aí, Luciano Bahia. E eu gosto muito dos animais, tanto que me formei em veterinária,
0: né?
1: É,
0: tem isso.
1: E por gostar de animais. E dentre essas coisas que os animais têm e fazem, né, que o ser humano não consegue fazer, a coisa que eu tenho mais inveja é de voar.
0: É, isso. Quando é incrível mesmo.
1: Eu já dei a sorte algumas vezes de sonhar voando. Fiquei tão triste todas as vezes que acordei. E essa música fala disso, fala de asa, né? Uma coisa maravilhosa para quem tem a sorte de poder voar. Então é isso que vamos ouvir aqui agora. Caetano Veloso cantando sua canção Asa, Asa. Vamos ouvir.

0: Acabamos de ouvir o santamarense Caetano Veloso cantando a canção Asa, Asa, uma composição de sua autoria que faz parte do álbum de Caetano Veloso, Joia, um álbum belíssimo. Se você, ouvinte, não conhece esse disco de Caetano, vá lá escutar que eu acho que você vai gostar. Esse disco foi lançado no ano de 1975. E agora, Luciano, você vem com que bichinho?
1: Bichinho. Eu vou vir para um bichinho criado por um cara de Niterói e outro de Minas Gerais e cantado por uma baiana, né? Essa música ganhou muita força no trabalho dessa cantora, porque ela deu o nome do disco dela, o nome da música, e ela ficou conhecida como Simone a Cigarra. Tô falando da cantora Simone Bittencourt, mais conhecida como apenas Simone, e que gravou um disco, logo um dos primeiros discos de Simone. E a música que ela cantou, Cigarra, fala justamente da missão, aquela coisa da lida, né, de quem canta. Eu vim cantar, eu quero cantar como uma cigarra que acende o verão e ilumina o ar. Então vamos ouvir os versos de Ronaldo Bastos, musicados pelo mineiro maravilhoso Milton Nascimento, na voz da baiana Simone. Vamos ouvir Simone cantando a canção Cigarra.

0: Acabamos de ouvir a canção Cigarra, uma composição do mineiro Milton Nascimento e do niteroiense Ronaldo Bastos, na voz da baiana de Salvador, Simone. Essa música foi lançada no álbum de Simone chamado Cigarra, no ano de 1978. E J vai partir agora para uma música muito conhecida, muito forte.
1: É isso, por isso que eu vou falar pouco da música, mas essa da agora, a gente vai ouvir aqui, é Tigresa. Então vamos ouvir Tigresa, interpretada por Maria Bethânia, uma composição de Caetano Veloso. Vamos ouvir.
2: Uma tigresa.

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1: Acabamos de ouvir Maria Bethânia cantando a canção Tigresa, uma composição do seu irmão Caetano Veloso. Essa gravação faz parte do álbum de Maria Bethânia, Pássaro da Manhã, que foi lançado no ano de 1977. E Luciano vai apresentar aqui uma música, que é uma música que eu compus com Alex Mesquita, um grande músico baiano, mas já falei tanto de Bethânia e Caetano na música anterior que rolou, né, Tigresa. Essa agora vai começar com um poema do meu bisavô, né?
2: Que bacana.
1: Anísio Viana, né, pai de Dona Canô. E Luciano vai apresentar. Luciano participou desse disco também, meu primeiro disco, de algumas formas. Sempre tive Luciano como parceiro nos meus trabalhos musicais.
2: Então, quando o Jota me chamou para trabalhar nesse disco, tinham muitas músicas, né, que em cada uma eu pude trabalhar de uma maneira diferente, arranjando, ou tocando violão, ou concebendo, né, o arranjo junto com ele e tal. Mas essa especificamente eu gostaria que ele mesmo contasse.
1: É, na realidade, assim, a gente não estava passando nem pelo tempo que a gente está passando hoje de decepção com a humanidade, mas eu já estava um pouco desanimado com ela, onde pedia para que me tirassem da terra, me levassem para o mar e para que eu fosse viver com os peixes. Então, o tema é esse, Bahia.
2: Então, vamos ouvir Jota Veloso com a grande participação do ator baiano soteropolitano Fredy Ribeiro na música Vida Marinha. Essa música vai contar também com o poema e o texto do bisavô de Jota, Anísio Viana. E lembrando que Jota fez essa música em parceria com o grande músico baiano, guitarrista de primeira, Alex Mesquita. Vamos ouvir.

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0: Acabamos de ouvir meu parceiro de programa Jota Veloso cantando a sua música em parceria com o grande guitarrista Alex Mesquita, chamada Vida Marinha. Como você ouviu, ouvinte, nessa música tem um poema e um texto que são de autoria do bisavô de Jota, Anísio Viana. Essa parte declamada da gravação foi feita pelo ator baiano soteropolitano Fredi Ribeiro. A música está gravada no disco Aboio para um Rinoceronte, que Jota lançou no ano de 2004.
1: É isso aí, ouvinte. Agora estamos indo para a saideira do primeiro bloco do programa
2: Feita na Bahia.
1: E vamos agora para a saideira desse primeiro bloco com a música belíssima.
0: A música é A Gaivota.
1: A Gaivota. E vamos continuar voando com esse tema, né, em homenagem ao Dia dos Animais. Então vamos ouvir Gilberto Gil cantando sua composição A Gaivota. Vamos ouvir.

0: Acabamos de ouvir Gilberto Gil cantando sua canção A Gaivota. Essa gravação faz parte do compacto Philips, que foi lançado no ano de 1977. E é com esta gravação que encerramos o primeiro bloco do programa
1: Feita na Bahia.
0: Fique com a gente.
2: Já, já a gente volta.

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0: Olá, ouvinte da Rádio Educador e do programa Feita na Bahia. Estamos retornando com o segundo bloco desse programa que é todo dedicado à produção musical baiana. Um programa de baiano. E hoje estou aqui com meu queridíssimo amigo baiano, Luciano Salvador Bahia. Mais baiano impossível, né? E a gente está com um programa hoje maravilhoso, né, Bahia?
1: E a gente está fazendo um programa do Dia dos Animais, que é o dia 4 de outubro, né? Então a gente está homenageando os animais com músicas que tratam deles, que foram feitas em homenagem a eles, ou usando o animal como uma metáfora para alguma coisa. Então tem muita música, não foi difícil fazer esse programa. Então vamos agora para uma que talvez no imaginário brasileiro seja talvez a que mais as pessoas lembrem quando falam, fala aí uma música que tem nome de bicho, que é o Leãozinho, de Caetano. Então vamos ouvir agora uma gravação muito especial, que é da nossa queridíssima carioca Marisa Monte com o uruguaio Jorge Drexler. Vamos ouvir o Leãozinho, de Caetano Veloso, nas vozes de Marisa Monte e Jorge Drexler.

0: Acabamos de ouvir Marisa Monte e Jorge Drexler, cantor e compositor uruguaio, cantando a música O Leãozinho, de Caetano Veloso. Essa música está no disco Portas Raras, que é um disco ao vivo do show Portas, de Marisa Monte, e foi lançado no ano de 2023.
1: É isso aí, ouvinte. Agora vamos ouvir uma gravação belíssima, né? De uma cantora que já tem um reconhecimento nacional merecido, com um artista muito peculiar da cidade de Antônio Cardoso, né? Ele adora dizer isso, né? Estou falando de Mariane de Castro e Bully Bully, uma gravação de uma música de Roque Ferreira e Paulo César Pinheiro, uma música muito bem trabalhada, não só a coisa da melodia, também as palavras escolhidas, porque eles fizeram uma embolada, né? Que é um tipo de música onde para você conseguir pronunciar as palavras todas é um desafio, mas eles dois fizeram assim de uma forma primorosa, e é isso que vamos ouvir aqui agora. Mariane de Castro e Bully Bully cantando Garaximbola, de Roque Ferreira e Paulo César Pinheiro. E essa música está aqui no programa porque Garaximbola é um peixe. E no final da música eles vão citar nome de vários peixes. Vamos ouvir.

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1: Acabamos de ouvir a soteropolitana Mariene de Castro e Bully Bully, que nasceu em Antônio Cardoso, cantando a canção Garaximbola, de Roque Ferreira e Paulo César Pinheiro. Essa gravação faz parte do álbum de Mariene de Castro, Abre Caminho, que foi lançado no ano de 2005.
2: Vamos agora para uma gravação de uma cantora que não é baiana, apesar dela ter construído a sua história musical aqui na Bahia. Depois ela se muda para o Rio de Janeiro, onde ela reside hoje, e continuou sua carreira maravilhosa, com uma qualidade de repertório incrível, qualidade de arranjo, né? E da sua interpretação mesmo, sempre de primeiríssima qualidade. Mas ela não é baiana, ela é a Jussara Silveira, que nasceu, na verdade, em Minas Gerais. E ela fez um disco com outro mineiro, que muita gente não sabe que é mineiro, mas é, que é o Renato Braz. Esse disco é um disco em homenagem a Gal Costa. Então, eles pegaram várias músicas do repertório de Gal e regravaram. Aí você pode me perguntar, ouvinte, cadê o baiano? Jussara Silveira não é, Renato Braz não é. O baiano é o autor da canção que você vai ouvir, e é um super baiano, né, Jota? Estou falando do queridíssimo Tuzé de Abreu, que compôs a música Passarinho, que foi rearranjada e reinterpretada por Jussara Silveira nesse disco. Vamos ouvir Passarinho, de Tuzé de Abreu, na voz de Jussara Silveira.

0: Acabamos de ouvir Jussara Silveira interpretando a música Passarinho, uma composição do baiano Tuzé de Abreu. Essa música foi lançada no disco Fruta Gogoia, que foi um disco que Jussara fez junto com o cantor mineiro Renato Braz em homenagem a Gal Costa. Esse disco saiu no ano de 2017. E agora, Jota, agora é a nossa saideira.
1: A saideira.
0: Mas antes de eu apresentar a saideira, Jota vai vir com informações importantíssimas para você, ouvinte, né? Informações que vão facilitar o seu acesso ao conjunto de programas que a gente faz e a tantos outros programas da Rádio Educadora.
1: É isso aí. Você, ouvinte, já sabe que todo sábado às 8 horas da manhã estamos com o programa no ar. Na 107.5 Educador FM e também no aplicativo Educador FM 107.5 Bahia. E também no mesmo momento está passando diretamente o programa na TVE número 10.4. Caso tenha perdido o nosso programa nesse horário, vá lá no site da Rádio Educadora que vai encontrar todos os nossos programas com vários temas e também outros programas que fazem parte da grade da Rádio Educadora. É isso aí, ouvinte. Agora vamos ouvir aqui uma música que fala de um lugar que eu já gostei, mas hoje me incomoda muito, que são os zoológicos, né? Então, porque você vê aqueles animais presos, aquilo é muito sofrido para mim, né? Como sofro muito quando vejo um passarinho na gaiola. Para mim, isso é um dos maiores crimes.
0: Detesto também, né?
1: E Mirella me chamou a atenção numa coisa. Geralmente é um homem carregando um passarinho na gaiola. Nunca vi uma mulher carregando um passarinho na gaiola.
0: Interessante.
1: Isso vamos saber por quê. Essa gravação faz parte do compacto duplo Gal, que foi lançado no ano de 1971. Com quais músicas também, Bahia?
0: E para você, ouvinte mais jovem, que não sabe exatamente o que é um compacto duplo, era um disco de vinil pequeno que vinha com duas músicas de um lado e duas músicas do outro. Existia o compacto simples, que era uma música de um lado e uma música do outro. Esse era duplo, e esse disco que Gal lançou, esse compacto duplo, vinha com a música Você Não Entende Nada, que é uma música de Caetano, vinha com Vapor Barato, uma música famosíssima, né? Que depois ganhou a gravação do Rapa, que tornou ela mais famosa ainda, vinha com essa, Zói Lógico, e com Sua Estupidez, uma música de Roberto Carlos e Erasmo Carlos, que também compunha esse repertório desse compacto duplo de Gal Costa.
1: Mas vamos ouvir essa música incrível de Gilberto Gil e Capinã. O texto é Zói Lógico, interpretada pela maravilhosa, nosso passarinho maior, Gal Costa.
0: Então acabamos com essa música, o programa de hoje, que foi um programa em homenagem aos animais, porque o dia 4 de outubro é o dia dos animais, então todas as músicas que nós tocamos, elas passavam aí por algum bicho, falavam dele, ou metaforicamente, ou de uma forma mais realista, de algum animal, né, Jota?
1: É isso aí. E é com esta canção que a gente encerra o programa. Feito!

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2: Salve, salve! Seja sempre muito bem-vindo, bem-vinda. Eu sou o Moacir Mota e apresento para você a partir de agora o programa que balança o seu dia, programa Swinga, com o melhor dos ritmos brasileiros para você. Tem samba, shot carimbó, forró, axé e muito mais. A gente começa com o grupo A Cor do Som, Mudança de Estação, de Paulo Leminski.

Programa Swinga e Vanessa da Mata. Não me deixe só. Composição de Vanessa da Mata, Marisa Monte de Jorge e Benjó Balança Pema e Margarete Menezes, Domingo no Parque, de Gilberto Gil. Estamos apresentando o programa Swinga e o melhor dos ritmos para você. A gente ouve agora o Beto Barbosa, Adocica, de Beto.

0: Programa Swing para Lamas do Sucesso, 1 a 1 de Edgar Ferreira, Chico César, Pedra de Responsa, de Chico e Caetano Veloso, A Luz de Tieta, composição de Caetano.
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1: Programa Swing é o encontro de Baiana System com Titica e Margarete Menezes, Capim, Guiné de Russo, Passa Pulso, Ney Mato Grosso, de Rafael Rocha, Samba do Blackberry e Daú de Casa Caiada, de Léo Bogan e Alain Tavares. E a gente segue com o programa Swing e o melhor dos ritmos para você, ouvindo Flor Serena com Armandinho em Rural Elétrica, de Avelano Gomes e João Sereno.

0: Programa Swing e a cantora Nessa, Margarida Perfumada, de Carlinhos Brown e Cícero Menezes. Moraes Moreira com Isa. Eu sou o Carnaval de Moraes Moreira e Alceu Valença, Táxi Lunar, de Alceu, Geraldo Azevedo e Zé Ramalho. O Programa Swing fica por aqui. Obrigado por sua audiência. Até o nosso próximo encontro.
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0: Bom dia! Nadjara, sem muitas delongas, chegou o mês das crianças.
1: Bom dia, meu povo. Bom dia, meu parceiro. E eu fico muito feliz nesse mês, hein? Outubro tá na área.
0: E ainda falta menos de um mês pro seu aniversário. Aliás, um pouquinho mais de um mês pro seu aniversário, né? É por isso que você fica assim, serelepe?
1: Toda animada, toda se achando.
0: Enfim, o outubro chegou pra nós do programa Alvorada do Samba e pra vocês também, tudo bem? Eu sou o seu amigão Thiago Dantas, homem cis, pardo nordestino, que não possui deficiência e é pai de Thierry. A gente tá aqui pra levar alegria pra você nesse mês de outubro, contrato renovado, Nadi!
1: Isso aí, e eu sou Nadiara França, mulher preta, gorda, cis, nordestina, heterossexual e mãe de peu.
0: Eu preciso fazer um adendo, mulher gorda não.
1: Deixe de
0: Vamos fofone. Refazer essa fala aí, porque não existe muito, cadê? Quem achou? Porque tá perdido. Aliás, está eliminada, foi a palavra que eu vi hoje ao falar com ela, dizer, Nadi, você já emagreceu, já perdeu quilo, não, já eliminei. Então não existe mais mulher gorda.
1: Thiago, seu fofoqueiro, falando da vida dos outros.
0: Vamos deixar isso de lado, que a gente já começou o nosso programa, já começamos o mês de outubro. Estamos na nossa casinha, que é a Educadora FM 107.5, e no programa de hoje o nosso papo é sobre uma coisa que o samba conhece muito e muito bem, a passagem do tempo, né, Nadi?
1: Ah, isso, até porque o tempo passa, né? O tempo muda, os cabelos também mudam, o corpo, a vida, eu que o diga, hein? Mas também tem coisa que o tempo não consegue apagar, né? Que é a memória e a história e os saberes das pessoas.
0: E no último dia de outubro a gente comemorou o Dia Internacional das Pessoas Idosas e hoje a gente vai falar um pouquinho sobre isso, né, Nadi? Tem muita novidade sobre isso, né?
1: Nós vamos falar sobre idade, sobre as contradições, né? E toda a experiência que nós carregamos e respeitamos os idosos.
0: Mas dessa forma a gente começa o programa pra cima, trazendo música boa pra brilhantar esse momento. E aí agora a gente vai com Peixeiro Granfino, Ouço Uma Vez, na interpretação de Luiz Carlos da Vila, uma composição de Ângelo Bretas e Candeia Filho. Solta o som.

0: aqui tá gostosinho esse programa. Você acabou de ouvir Chico Não Vai na Curimba, na voz de Zeca Pagodinho, composição de Dudu Nobre e Zeca Pagodinho.
1: Teve ainda Viola de Massaranduba e Mocotó com Pimenta, na voz de Dudu Nobre e Almir Neto, uma composição de Geraldo Babão e Almir Neto.
0: Rolou também Chora Viola, na voz de Jovelina Pérola Negra, composição de Torquato Barcelos e Miro Cruz.
1: A terceira música que a gente ouviu tem uma música que é Mocotó com Pimenta. Mocotó remete a uma coisa, eu acho que Mocotó vai dentro do feijão.
2: Opa!
1: Mas deixa eu falar uma coisa pra vocês. Você já parou, Nadi? Acho que a gente faz isso, e eu já comentei em algum momento que eu adoro conversar com pessoas idosas. Adoro bater aqueles papos sobre a vida, sobre o que já passou, por onde passou, como foi que fez, sabe? E você já parou pra conversar com uma pessoa mais velha, a sua família mesmo, um vizinho, um amigo, sobre a infância dela? Você já fez isso, Nadjara França?
0: Ah, como eu gosto de fazer isso. Eu já fiz e faço isso até hoje, né? Ouvir os mais velhos é sempre muito bom. E aí a gente relembra, né? Onde a pessoa brincava, das festas, dos vizinhos, como era a música, como eram as comidas, né? Aquelas brincadeiras da sacanagem, lembra? Dessa história da sacanagem?
1: Eu lembro.
0: Quem aí
1: disso
0: lembra
1: aí
0: disso? Que é o tiragosto espetado no abacaxi. Enfim, das dificuldades também, das alegrias. E quando essa memória está ligada ao samba, a história ainda fica mais rica.
1: Porque muitos sambistas aprenderam ouvindo os mais velhos, claro, né? Quantas composições a gente ouve falar que nasceu de algum mais velho, né? Por exemplo, eu vi essa semana Dona Fia era mãe de Almir Neto e Ioiô o pai de Neto. E aí ele fez, Dona Fia, cadê Ioiô? Cadê Ioiô? Então essas histórias vêm acompanhadas de muita memória, de muito conhecimento e, acima de tudo, de muita vivência também, Nadi.
0: É, e por falar nessa vivência, vamos relembrar essas velhas músicas dos almoços de domingo? Agora você vai ouvir um poporri Devagar Miudinho, Casa de Bamba, Jorge Aragão e Fundo de Quintal. Composição de muita gente boa. Solta o som!

0: queria aprender. Esse é meu presidente Bira.
1: Devagar. Chega mais, presidente. Eu vou nessa aqui, ó.

pra todos nós. Aquele que é a referência do samba. Quando se quer falar de samba, não há um que não tenha que lembrar esse nome. Não há um que não tenha que respeitar esse nome. O samba tem muito mais, muito mais integridade quando ele veio pra nós. Martinho da Vila, Martinho José Ferreira.

0: Nesse clima amistoso, vou ali bater um papo com minha coroa, que já tá aqui de óculos.
1: Meu Deus, hoje ele tá super fofoqueiro.
0: Ah, entendeu, Erê? Começou mesmo.
1: É, tem que estar, moleque.
0: Nessa alegria que é nossa, que é também é sua, pois você traz positividade pra gente, tá? A gente vai no rápido intervalo e daqui a pouco estamos de volta.
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0: Voltamos de mais um intervalo. Eu não disse? Eu disse que ia ser rápido, hein? Mas aqui pra nós. Esse Thiago Dantas gosta de uma fofoca,
1: fofoca,
0: viu?
1: Fofoca não. Fofoca você não é fofoqueiro, você? Eu estou começando a ficar bem informado, minha filha. E quando eu falei nesse instante assim, coroa, sabe por quê, gente? Hoje ela sacou um óculos lindo assim, aqueles que tem aquelas cordinhas do lado, bem de coroa, que eu fiquei olhando pra ela, você não disse nada, ela, pô, tô coroa, né? Mas tá linda como sempre, agora está ainda mais elegante, meu amor, parabéns.
0: Ah, mas pare de agonia. Primeiro, obrigado pelo elogio.
1: Mas eu quero te fazer uma pergunta.
0: Sim.
1: Se uma pessoa tá em casa, nos ouvindo, assim, feliz e contente no seu sábado, e quiser falar com Nadjara França, faz como?
0: Era isso que eu ia falar.
2: Mentira!
0: Você tá lendo o pensamento, hein?
1: Eu não, eu tô, eu já sei o que é que me espera aí, por isso que eu antecipei a pergunta, mas vamos pra frente.
0: Para os nossos ouvintes, eu ia dizer que nós temos um canal maravilhoso de comunicação, que é o nosso zap zap do Alvorada do Samba.
1: E qual é esse zap zap?
0: Qual é o número

0: temos hoje. Mas mudando mesmo de assunto, eu tenho informação muito importante. A Organização das Nações Unidas instituiu o Dia Internacional da Pessoa Idosa, né? Que é 1º de outubro. E a data, ela chama muita atenção aos direitos, à dignidade e à participação das pessoas idosas em sociedade. Então, você que tem um idoso próximo, vizinho, amigo, familiar, vamos lá, vamos cuidar dos nossos mais velhos, porque a gente está cuidando do nosso passado, do nosso presente e a memória, né? Que é o que constrói o nosso futuro.
1: E eu já aviso aqui, ninguém vai dizer que a pessoa idosa é aquela que já viveu demais. Isso aí é um grande bullying, né? Muito pelo contrário. A pessoa idosa é aquela pessoa que viveu e está vivendo o suficiente para saber que certas coisas não valem a pena. E sabe por que eu digo isso, Nadi? Porque a experiência, ela não vem num tutorial, a gente não coloca ali no, naquele site de procura para saber como ser mais experiente em alguma coisa, não. Ela vem a partir da vivência. Ela vem com boleto, com tropeço, com acerto, com festa, trabalho, amor, família e muita história pra contar.
0: E dito isto, eu tô querendo música, você tá vendo, né? Como eu tô agitada hoje. E agora, nós vamos ouvir É Realidade, Sinuca de Bico, Primeiro Amor, com Balacobaco e Revelação. Composição só de sambista da melhor qualidade. Solta o som, DJ!

0: Deixem off. Turma do Pagode acabou de cantar pra gente aqui essa linda canção, uma composição de Ademir Fogaça, Leandro Filé, Vinícius o Poeta, Júnior Gomes e Francisco Araújo.
1: Teve ainda Castigo, com o grupo Bom Gosto, composição de Billy SP e Nestor Alvim.
0: Teve também Pé de Que Eu Dou, na voz de Tiago Soares, uma composição de Jackson Martins.
1: Tiago, eu estou aqui pensando que já que estamos no início do mês de outubro, nós precisamos abrir um espaço para falar um pouco de assunto que merece muita atenção, que é o Outubro Rosa. E o outubro, ele chega vestido de rosa, mas o recado é muito maior que a cor. É um convite pra gente falar, né? Sobre saúde, prevenção e principalmente a importância de cuidar de si.
0: E aí que quando a gente fala das pessoas idosas, esse cuidado continua sendo fundamental. A idade, gente, ó, deixa eu falar uma coisa pra vocês, sério mesmo. A idade não tira de ninguém o direito de se cuidar. Mais ainda, não tira o direito de se informar, de se preocupar, de procurar atendimento e de colocar a própria saúde como prioridade. Porque tem uma coisa que muita gente aprende com o passar dos anos. A gente cuida de tanta gente e precisa cuidar de si também, né?
1: Isso mesmo, Outubro Rosa fala sobre a prevenção e o cuidado com a saúde, especialmente em relação ao câncer de mama. É cuidar, e cuidar não é responsabilidade de uma pessoa só, é de um coletivo.
0: É desse jeito aí, Nadi, e todo mundo precisa se cuidar, mulheres, homens, pessoas idosas, jovens, familiares, amigos. Chame a atenção dos amigos, viu? Os filhos, os netos, os companheiros e companheiras, todo mundo. Bora nos cuidar, Nadjara?
1: Vamos sim. E além de se cuidar, vamos sambar, Thiago?
0: Vamos, tô pronto, preparado e querendo. Já tô molinho que nem manteiga, já não sou mais que abudu, você sabe disso.
1: É, como ele tá, saidinho.
0: Vamos com o livre pra jogo. Pique Novo e Menos é Mais, uma composição de Julinho Santos, Liomar e Márcio Paiva. Solta aí.

0: Você acabou de ouvir Só Penso no Lar, Grupo Clariô, composição de Anderson Branco e Thiago Soares.
1: Teve ainda Cavalheiro Sonhador com o Grupo Revelação, uma composição de Leandro Fabi e Mauro Júnior. Chegamos ao fim, Nadia, já assim?
0: É, e passa rápido, né, menino?
1: Meu Deus! Sabe, eu tenho a impressão de que quando vai virar o mês, a gente vai ter mais tempo, assim, com a nossa galera, com essa audiência, como é que se diz, audiência?
0: Qualificada.
1: Isso, eu acho que isso vai acontecer, mas doce ilusão, mas a certeza de ter todo mundo todo sábado aqui é que me deixa com esse sorriso largo. E eu quero te agradecer, aquela velha história, né? Respeite o idoso, por favor, porque se você não respeitar o idoso, amanhã você vai ser idoso e ninguém vai lhe respeitar. Tenho dito.
0: Olha, gostei da frase. E você pode estar apenas alguns anos atrás nessa fila, hein? Se lembre, vamos nos despedindo por aqui, na certeza que vocês têm um sábado maravilhoso. Obrigada por sua audiência e sábado que vem tem mais.
1: Só tenho mais um pedido, arroba Bloco Alvorada,
0: arroba Nadjara França
1: e arroba Thiago Representa. Segue a gente lá. Beijo!
0: Beijo, tchau!

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3: Salve, salve, bem-vindo, bem-vinda. Eu sou Moacir Mota, apresento para você o programa Samba Educadora e o melhor desse gênero musical tão contagiante. É o som que agita o seu dia. E a gente começa o Samba Educadora ouvindo Benito de Paulo com Xande de Pilares, Retalhos de Cetim de Benito.

Programa Samba e Martinho da Vila, Geraldo, devagarinho. Cássia Heller com Noite Ilustrada, você passa, eu acho, graças a Taúfo e Paulinho e Bete Carvalho, de Paulinho da Viola, Coração Leviana. E a gente continua com o programa Samba Educadora, ouvindo Alcione, As Forças da Natureza, de João Nogueira.

0: Programa Samba Encontro de Maria Bethânia com Zeca Pagodinho, de Santo Amaro a Xerém, de Caetano Veloso, Luiz Airão, a Saudade que Ficou, composição do Luiz, e Clara Nunes, Portela na Avenida, de Paulo César Pinheiro e Mauro Duarte.
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4: Estamos apresentando o programa Samba Educador, que traz para você agora o Adalto Apaná, Canto para Iemanjá, de Adalto. Vê.

Programação das Ganhadeiras de Itapuana, canção Bando das Ganhadeiras e Com a Alma Lavada. Teve Chita Fina, de Roque Ferreira, Chita Fina. Esse é o samba educadora que tem Eloá Monteiro, Mulher Demais, de Eloá, e Jeff Rodrigues.

0: programação de Jorge Aragão com convidados, vou festejar de Jorge Aragão, Grupo Revelação, Sina de Djavan e Elza Soares do Grande Martinho da Vila, Madalena do Jucu. A partir de agora, o programa Samba Educadora fica com a comunicação de Ilma Rocha. Para você, um bom final de semana.
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4: Muito bom saber que você continua aí ouvindo a Educadora. Muito obrigado pela sua companhia, tá? Uma excelente tarde de sábado para você. Tá tudo bem? Eu sou Ilmar Rocha, te convido para ficar comigo até às 5 da tarde, aqui na Educadora. E continua por aqui o programa Samba, todas as expressões desse gênero musical contagiante. Agora tem Antônio Carlos e Jocafe, da dupla. Você ouve Teimosa.

Goiânia de Pacheco, Mel da Bahia, dele João Nogueira, Chico Buarque, Massal, Circo Marimondo, de Milton Nascimento, Samba Educadora. Agora com a GP, Deixa Eu Te Amar, de AGP, Camilo e Mauro Silva.

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2: Agradecendo sempre a sua companhia por aqui, programa Samba, todas as expressões desse gênero musical contagiante. Agora com a Adoniran Barbosa, saudosa maloca de Adoniran.

No Samba Educadores, aí foi o grupo Arruda cantando Honrando a Raiz, de Armandinho do Cavaco e Diego Cabral. Fundo de Quintal, A Força do Samba, de Bicudo e Diogo Nogueira, Presente de Deus, de Fred Camacho e Alceu Maia. Agora Alexandre Leão com Samba de Farofa. No Samba Educadora, Samba no Pé, de Alexandre Leão.

São Pescadora com o encontro de Carla Rio e Dudu Nobre, samba retado de Carla Rio e Alceu Maia, batifum, poporri, samba do recôncavo de vários autores. Programa Samba vai ficando por aqui, até o próximo. Daqui a pouquinho, Tambores da Liberdade, logo depois Rádio África, eu volto às 3 da tarde na Sonosfera Educadora.

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0: tudo bem contigo? Comigo está tudo ótimo. Eu sou Pedros Nobre, um prazer muito grande. E a partir de agora, regulando médios, graves e agudos, está no ar mais uma edição do Tambores da Liberdade. Eu agradeço a você desde já o carinho e agradeço a sua audiência. Como sempre, muito bem acompanhado com Jaci Trindade e também com Sandro Teles. Olá, equipe Tambores. Olá, Sandrão. Olá, Jaci.
1: Olá, Pedros. Olá, Sandro. Olá, querido ouvinte, eu estava morrendo de saudades. Está começando agora mais um programa Tambores da Liberdade, aqui na Rádio Educadora FM 107.5.
2: Olá, Jaci, olá, Petros, olá, ouvinte Tambores da Liberdade. É isso aí, estamos começando mais um programa aqui na Educadora FM 107.5.
0: O Tambor da Liberdade é uma iniciativa do Bloco Afro e Lê Aiê, com apoio da 107.5 Educadora FM,
1: que tem a produção e locução de Petros Nobre, Jaci Trindade, essa que vos fala, e Sandro Teles. 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
0: E a gente começa o Tambor da Liberdade desse jeito pra você. Anota aí, Mahatma Gandhi é a personificação de que a força verdadeira não precisa de armas para derrubar impérios. A sua luta pela independência da Índia contra o domínio britânico provou ao mundo o poder da resistência pacífica e da desobediência civil. Como um homem simples, com roupas de algodão que ele mesmo fiava, Gandhi desafiou uma das maiores potências militares da época, apostando apenas na verdade e no amor.
1: A grande contribuição dele ocorreu exatamente na mobilização das massas sem derramar uma gota de sangue. Com a filosofia do Satyagraha, a força da verdade, ele liderou a histórica Marcha do Sal e diversas greves de fome, inspirando movimentos de direitos civis em todo o mundo, inclusive as lutas de Martin Luther King e Nelson Mandela. Ontem, dia 2 de outubro, foi o seu aniversário e o Dia Internacional da Não Violência. Celebramos hoje este grande líder pacifista. Salve Mahatma Gandhi!
0: Então, regulando médios, graves e agudos, dá um ganho porque começa o Tambor da Liberdade aqui na 107.5. Destaque para o Ilê Aiê.
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0: vocês estão ouvindo aí, Gigante de Guiné. Os filhos de Gandhi estão fazendo a festa aqui hoje nesse programa em celebração a Mahatma Gandhi. Gigante de Guiné, música de Giga Diogun, Gilson Silva e Vadu da Ribeira. Antes, Candelária. A banda Olodum tocou pra gente essa música de Guiguinho, Lazinho e Jocely. E começamos com a Bola da Vez. A banda aí tocou pra gente essa música de Jocely e Toninho do Vale. E vocês sabem porque eu coloquei essa música, né? Amanhã é um dia super importante. Contamos com vocês para mudar a situação do nosso país. E o voto racial é o que importa. Preto vota em preto. A Bola da Vez. Vamos lá, gente.
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0: Então, gente, estão abertas as inscrições para o 42º Festival de Música Negra do Ilê Aiê, categoria tema. As inscrições estão abertas até o dia 25 de outubro. Então, vocês, compositores interessados, vá no site ileaie.org.br. É isso aí, www.ileaie.org.br, e se inscreva. Lá também você vai poder ter acesso à apostila, né? A nossa pesquisa do tema. O tema do Ilê Aiê para o Carnaval 2027 será Togo, o Assigamê e o Império das Nanabens. Então vá lá, dê uma lida na nossa apostila e se inscreva no nosso festival. As eliminatórias vão acontecer nos dias 4 e 11 de novembro, da categoria tema. E você aí, compositor, que já se inscreveu na categoria poesia, as eliminatórias começam nessa semana, viu? Dia 7, dia 14 e dia 20 de outubro serão as eliminatórias do nosso Festival de Música na categoria poesia. Então, vocês aí, portões abertos, vá lá e conheça a nova sede do Ilê Aiê, toda reformada. Vá e participe do nosso festival. Vá e aprenda as novas músicas do Ilê Aiê.
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0: Então, pessoal, vocês estão ouvindo aí Ideologia. A banda Olodum tá tocando pra gente essa música de Lazinho, Reni Veneno e Marquinhos Marques. Antes, Afirmação ao Poder. A banda aí tocou pra gente essa música de Juca Maneiro, Sandoval e Roberto Cruz. E começamos com Malê de Balê, Favelas Urbanas, música de Itamar Tropicália e Tinga.
1: Tomando a liberdade, faz um pequeno intervalo comercial, já já estamos de volta com muito mais pra você no CADE, segura a frequência, só um minuto.
0: É isso aí, Petros, a gente vai ali beber um copo d'água, daqui a pouquinho a gente volta. Fiquem com Cheio de Preto, uma música minha que eu fiz pra esse momento que estamos passando hoje, amanhã, dia de eleição. Ouça aí, Cheio de Preto, e se conscientize, voto racial é o que vai melhorar a nossa vida. A gente vai ali, daqui a pouquinho a gente volta.
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0: De volta com o Tambor da Liberdade aqui pela 107.5 Educador FM. 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
1: Gandhi representou a esperança ativa da população que busca justiça e igualdade de forma pacífica. E para ele, a luta não era apenas pela emancipação política da Índia, mas também pela emancipação moral e espiritual da humanidade, combatendo a intolerância religiosa e as desigualdades do sistema de castas. Por décadas, seus ensinamentos ecoam na história e continuam vivos. Um testemunho de como a paz atua como resistência dinâmica essencial para a construção de um mundo mais justo.
0: No Brasil, a homenagem a Mahatma Gandhi aparece através do surgimento do Afoxé Filho de Gandhi em 18 de fevereiro de 1949. Quando estivadores do Porto de Salvador, reunidos no Sindicato dos Estivadores e conversando sobre a falta de trabalho nos portos e a política de arrocho salarial que era imposta na época, resolveram criar uma organização carnavalesca que hoje é conhecida nacionalmente como o Tapete Branco da Paz no Carnaval. Salve a cultura de paz, salve o Dia Internacional da Não Violência, salve Mahatma Gandhi. 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

0: É, gente, vocês estão ouvindo aí, Olha o Negro Aí, música do bloco Os Negões, composição de José Carlos Cabelo. Antes, População Magoada, a banda aí tocou pra gente essa música de Branca de Neve e Genivaldo Evangelista. E começamos com Mundo Cão, a banda Olodum tocou pra gente essa canção de Reino e Veneno.
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0: 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Contamos com sua presença, viu? 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

0: pessoal, vocês estão ouvindo aí banda Olodum com a canção Fulalá, música de Marquinhos Marques, Bida e Bira Afro Samba. Antes, Filhos de Gandhi, Já o Peri tocou pra gente, cantou pra gente essa música de Gilberto Gil. E começamos com A Bota, música de Carlinhos Brown e Guilherme Menezes. Carlinhos Brown tocou pra gente.
1: E assim, mais uma edição do Tambor da Liberdade chega ao final. Sandrão, Jace, beijos e abraços.
2: É isso aí, Petris, é isso aí, Sandro. Infelizmente, chegamos ao final de mais um programa Tambores da Liberdade, aqui na Rádio Educadora FM 107.5. Querido ouvinte, até o próximo sábado, se Deus quiser. Como eles querem, estaremos aqui novamente. Um beijo no coração.
0: É, pessoal, que pena, né? Terminando mais um programa aqui na nossa Rádio Educadora FM 107.5. Terminando mais um programa Tambores da Liberdade, meu povo. Eu queria falar para vocês é o seguinte: amanhã é um dia muito importante, né? Um dia em que vamos escolher nossos deputados estaduais, deputado federal, senador, governador e presidente da República. E a gente precisa estar atento a isso. Quando a gente vota em candidaturas negras, comprometidas com a luta antirracista, estamos fazendo um voto racial consciente. Estamos ocupando os espaços de poder que historicamente nos foram negados. Então, a gente precisa ter em mente que voto racial não é apenas escolher uma cor, é escolher um projeto de sociedade. É lutar por educação, saúde, segurança e pela preservação da nossa herança cultural. Então, amanhã, lembre-se do legado dos vários líderes negros. A política é o palco onde a nossa liberdade é garantida no papel e na prática. Então, vote consciente, vote preto, vote pensando na nossa comunidade, vote pensando no coletivo. Fiquem com a música Alienação, música minha, Sandro Teles e Mário Pan. A banda E toca pra gente. Até o próximo sábado, se Deus quiser. Axé pra todo mundo.
1: Pois bem, estaremos de volta no próximo sábado às 13 horas aqui na 107.5. Muito obrigado a você pelo carinho, pela audiência. E lembre-se, fique bem, fique em paz e continue sempre na luz. Tchau, tchau, gente. Valeu, forte abraço.
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0: aí, calma.
1: Tenha calma mesmo. O Tambores da Liberdade fica por aqui, mas volta no próximo sábado, no mesmo horário. Pra você, um ótimo fim de semana.
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1: Alô, alô, alô. Boa, boa, boa, boa, minha gente. Estamos no ar, sempre trazendo as melhores músicas desse continente que é África. Até sua mesa de trabalho, sua casa, trabalhando, ou tá em casa, passeando na praia, viajando. Sintoniza 107.5, sempre estamos junto com você, tentando melhorar sempre esse nosso desempenho desse programa de Rádio África nas Educadora FM. Muito boa, minha ouvintes. E eu quero dar primeiramente um abraço grande para Lúcio Magano. Quem não conhece Lúcio, é Lúcio que faz a pesquisa das músicas que a gente passa por aqui, né? Temos também Pedro, que edita nosso programa, e temos Favela Cult como produção. Então, essa equipe que deixa tudo esse programa maravilhoso. Mas, cara, você conhece Lúcio Magano? Lúcio Magano. Quando você encontra Lúcio Magano na rua, por favor, dá aquele abraço grande da Rádio África, entendeu? É o cara, esse cara é demais. Eu estou usando esse tempo só para dedicar para Lúcio Magano. Um abraço, Lúcio. Um abraço, grande abraço. Beijos para você. Você é um querido do programa Rádio África. E Pedro, um abraço também, que suas mãos digitando, editando, maravilhoso, que deixa tudo ouvintes ficar conforto no seu ouvido, regulando tudo erro que eu faço aqui. Você que limpa tudo, né, Pedro? Muito obrigado e um abraço. Beto, um abraço também. Eu ouvi que nosso integrante, Álvaro, estava doente, né? A gente precisa fazer uma movimentação aqui para ele, né? Mas muita forças para você, Álvaro. Eu vou te procurar pessoalmente a ver a situação, tá bom? Corrente de bem é sempre bem-vindo. Maravilhoso. A gente está no ar. Aqui é Rádio África. Por favor, aperta seus cintos porque a gente vai decolar. Aqui fala que introdução grande, né? Para começar agradecendo todo mundo que está trabalhando, mas nosso objetivo é música, então vamos diretamente para Zimbábue com o álbum Endega Zangu e artista Oliver Matukudzi, e a faixa é Andizwe. Por favor, solta som aí.

vimos devaluation de Askia Mojibo artista e álbum é Was Reggae e é de Mali. Antes dessa a gente ouviu de Benin que é Black Ivory Soul de Angeli Kujo e a faixa é Monjuba. E antes, né, começamos com Angizui de Zimbabwe, que a artista é Oliver Mutukuzi. Isso aí, galera. Esse foi o primeiro três músicas que a gente escolheu para você. Mas a gente não vai perder tempo seguindo logo com quatro músicas, né, que eu falei que é Awaride Mpebo para Thomas Coming Home, é álbum diretamente de Ghana.

0: Então estávamos na África do Sul com Greatest Hits. Prenda Face é de África do Sul, né? E a faixa é Vuindela. Antes disso, a gente ouviu Orlando Julius e a faixa foi Jaye de Afro. Orlando Julius é da Nigéria. E antes disso, a gente ouviu de Ghana também, que é Coming Home, Pat Thomas e Awaride Mpebu. É isso aí, galera. Nosso objetivo nessa Rádio África, eu gosto que falar, né, velho? Mas nosso tempo tão rápido que a gente fala pouco, não, a gente vai perder sensibilidade da música. Por isso eu falo que não sai daqui, a gente vai fazer rapidinho o intervalo e voltar mais com mais música pra você. Já, já.
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Angelico Logibini, Askia, Mojibo, G. Mali, Pat Thomas de Ghana e Orlando Julius da Nigéria. Galera, como vocês estão, os ouvidos, as músicas, você está mandando sua proposta para a Rádio África? Não esqueça que eu mandei você quando encontra Lúcio Magano na rua. Por favor, pede um abraço, porque o abraço dele é gostoso. O abraço dele é energética, verdadeira, entendeu? Aí pede, por favor, a Lúcio Magano da Rádio África, por favor, me dá um abraço e dá oi pra gente. Ou quem escreve no Instagram, @ Rádio África Brasil, por favor, manda um beijo pra meu amigo, irmão, parceiro de trabalho, colega, tudo que a gente que faz pra Rádio África sobreviver. Falando disso, a gente vai diretamente pra Tanzânia e a álbum é Sundi, artista Mlimani Park Orchestra e a faixa Hiba.

Blondie Massada, diretamente de Costa do Marfim. É o rei, né? Espero que ele vai vir, vai vir, mas no Brasil sempre, né? Antes ele, a gente ouviu a faixa Rotan, de Almu Sangari, de Mali. E antes dessa, falei, né, de Tanzânia, de Sundi, que é Limani Park Orchestra. E a faixa foi Kiba. Então, assim, seguimos, chegamos no fim, mas falta mais músicas pra você. Aí, Lúcio escolheu de Congo, Homage, que é Impongo Love. E a faixa Basso Gué.

Merci maman, les bontons les là. Et Rosalie Diop du Congo. Antes dessa, a gente ouviu do Cabo Verde, dança Mami, que é Maria de Barros. E a faixa Nossa Tradição, tá? De Maria Barros de Cabo Verde. E antes dessa, ouvimos Basungue, Impogo Love. De Congo. Muito obrigado. Esse programa é rápido, né? E chegamos realmente no fim. Mas não quer dizer acabou, porque próxima semana a gente vai estar aqui com vocês. Tchau, tchau. Até o próximo programa. Muito obrigado, ouvintes de

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1: Bom saber que você continua aí ouvindo a Educadora. Muito obrigado pela sua companhia e uma ótima tarde de sábado para você. Agora são 3:03. Vamos começar mais uma hora Sonosfera Educadora ouvindo Gilberto Gil, de Gil Extra.

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Na Sonosfera Educadora, Emicida e Caetano Veloso, Baiana, de Emicida e DJ Du. O quadro Negros, de Adriana Calcanhoto e Analisa Assunção de Annelis, Mau Juízo. 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Agora 15h20, Alexia é Bom Tempo com Ato, Mal Acostumada. Essa música é de Ray Araújo e Meg Evans.

0: do Festival Educadora de 2019, de Cerqueira, com Dani Nascimento, Grandeza, de Odilon Santos, Céu, Rapsódia Blues, ou melhor, Rapsódia Brasilis, de Céu.
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1: Agradecendo sempre a sua companhia, você que está aí ouvindo a Educadora, agora 3h34, Elza Soares de Tião Carvalho, nós.

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Baiana System com Vandal, certo, pelo certo de Roberto Barreto, Dani Vitoia, de Dani V. 13 minutos para as 4 horas, Dubstério, na sonosfera de Dubstério Trabalhadores.

0: Na Sonosfera Educadora teve Xenia França cantando Pra Quem Me Chamas, de Xenia e Lucas Cirilo, e o neto de O Neto Oxente. E para você que ficou comigo até agora, muito obrigado pela sua companhia, um excelente final de tarde para você. Chegando os clássicos, os lançamentos e as boas vibrações do reggae feito aqui na Bahia e em outras partes do Brasil e do mundo, com a apresentação de Luiz Carlos Ataíde, programa no Balanço do Reggae. Logo depois, a ótima comunicação de Luciana Lucena. Eu volto amanhã, meio-dia, com o Forró para Todos. Até amanhã.
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amigos, muito boa tarde. Eu sou Luiz Carlos Ataíde. A partir de agora está entrando no ar aqui na sua 107.5 Educador FM, o programa No Balanço do Reggae. Vamos começar com Eric Donaldson, ele cantando pra gente The Price.

Aí você ouviu o Cine Calmon e Morrão Fumegante, o Maluco que Sabia. Antes, o The Cool Ruler, Gregory Isaacs em Let's Dance. Você está ouvindo o programa do Balanço do Reggae, aqui na sua 107.5 Educadora FM. E começamos a nossa viagem muito bem, com dois grandes nomes da Jamaica, Gregory Isaacs e Eric Donaldson. E chegamos ao reggae baiano com Cine Calmon e Morrão Fumegante. E ainda tem muita música bacana pra você, muita vibe positiva. E vamos seguindo, agora abrindo este segundo bloco, vamos com o encontro de gigantes do Reggae Roots, Ethiopians and the Gladiators, cantando Dread Prophets.

0: Aí você ouviu Cedric Maiton cantando Sinking Ship, e a música Sinking Ship usa a imagem de um navio afundando como metáfora para uma sociedade em crise e para os problemas do mundo. Antes, o UB40, I Got You Baby. O programa do Balanço do Reggae faz um pequeno intervalo e volta em instantes. Como sempre, desejando um excelente final de semana, de muita luz, muita paz, muita saúde, energia positiva, sempre. Então vamos fazer um pequeno intervalo, é o tempo da gente tomar uma águazinha e voltar com muita coisa bacana pra você aqui no programa No Balanço do Reggae, da sua 107.5 Educador FM. O programa do Balanço do Reggae faz um pequeno intervalo e volta em instantes com muito mais pra você.
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E já estamos de volta aqui pela sua 107.5 com o programa No Balanço do Reggae. Agora vamos com a Tribo de Já, ela que é uma banda brasileira de reggae que foi formada em 1986, pois é, lá em São Luís, no Maranhão, por Fauzi Baidum. O grupo ganhou destaque na cena reggae maranhense, ajudando a consolidar São Luís como a Jamaica brasileira. Portanto, Tribo de Já, Ruínas da Babilônia.

Nossa seleção musical, fechando a nossa vibe altamente positiva do programa No Balanço do Reggae. Ouvimos aí uma verdadeira obra-prima do Reggae Roots, Bernie Spear, um dos maiores nomes da história do reggae consciente, que trouxe pra gente Jordan River, clássico do álbum Marcus Garvey, lançado em 1975. Portanto, fechando o programa No Balanço do Reggae de hoje com Bernie Spear, Jordan River. Ouvimos também Tintin Gomes, Pelo Amor de Deus, e Jimmy Cliff, Power and the Glory. E assim chegamos ao final de mais um programa No Balanço do Reggae, aqui pela sua 107.5, claro, agradecendo sempre o carinho da sua audiência, tá bom? Este programa teve a apresentação desse amigo de vocês, Luiz Carlos Ataíde, gravação, edição e montagem, Valdemir Cabral, produção musical, Davi Cerqueira e Luiz Carlos Ataíde. Mas antes, vamos mandar um salve aqui para uma galera que está sempre conosco, nos prestigiando e curtindo o programa No Balanço do Reggae, aqui pela sua 107.5. É Cris e Miralva, Ione e Bira, a galera lá no CIA 1, pois é, Hélio Mem, Souza no Cabula, Albina Polinário, Wilson lá no Pelourinho, meus filhos Alexandre e Alessandro. Papai tá na relação, mas o negócio tá fluindo, viu? Grande abraço, meus filhos, Deus abençoe vocês, tudo de bom. Tem também o Suca do Reggae PC, Antônio de Bé, lá das Cajazeiras, grande Antônio de Bé, figuraça, viu? Lazo, grande Negão, muito obrigado, meu querido, viu? Muito obrigado pela sua disponibilidade, dando essa força aqui pra gente no programa No Balanço do Reggae. Lazo, que será o homenageado do 24º Festival de Música Educador FM. Tem também o Rosário Rasta, Lúcio Cliff e Massinha, lá no Tancredo Neves. Grande abraço a todos vocês que sempre nos prestigia com o carinho da sua audiência. Muito obrigado a todos, um excelente final de semana e até o próximo No Balanço do Reggae, se Deus quiser, no próximo final de semana aqui na sua 107.5 Educador FM. Valeu, galera. Tchau, tchau e uma boa semana para todo mundo.

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Muito boa tarde para você que sintoniza 107.5 Educador FM. Eu sou Luciana Lucena, sigo com você até as 10 da noite, alternando Sonosfera com os programas que temos na nossa programação aqui, que vai de Educa Rap, passa por Namuvuca, vai para outros baianos. Depois das 10, tem Educadora sempre tocando para você. Então a gente começa com Agenor Ribeiro cantando Capitão da Areia na versão Afterclap de Agenor.

Você curtiu comigo Baiana System e Ganhadeiras de Itapuã em Panela, música de Baiana System, e teve Africania com Vaqueiro Malvado de Belda Bonita e ainda Rapadura com Quebra-Queixo, que é uma parceria de rapadura e cachaça. Ó que combinação! Fica com a gente porque daqui a pouquinho tem Educa Rap, um olhar sobre o melhor da cena hip hop com foco nos artistas baianos, mas também com destaque para a cena nacional e internacional. Você confere já já, é todo sábado às 6 da tarde, é só você continuar com a gente, 107.5, baixa nosso aplicativo, vem com a gente pelo site, fica aqui na Educadora FM, a rádio pública da Bahia. Vamos seguindo então com Arnon Rodrigues, Chegou da Bahia, composição autoral, vem comigo.

0: Terracota com Bit Late Friend. Mexe, mexe, música de Terracota. Teve Baio cantando Peixe de Fábio Cascadura e Graco, uma música que participou do Festival da Educadora de 2015 e ainda cai na autoral O Caçador e a Flecha. Vou no intervalo, não saia daí, porque tem mais Sonosfera daqui a pouco. E logo mais tem EducaRap, e logo depois Na Muvuca e mais Sonosfera. É, olha, tem muita programação boa. Fica com a gente.
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1: 5:27, que bom ter sua companhia aqui, curtindo música boa com a gente. Vamos na sonosfera que traz Lued Luna, cantando Nada Será Como Antes, de Milton Nascimento e Ronaldo Bastos.

Essa foi Letrux cantando a música autoral Que Estrago, uma composição dela, de Bruna Beber e de Arthur Bragante. Teve também Família Tríplice, Tais e MC com Bota Fé, de Rilke, Isaías de Jesus e Jonatas Nascimento. Barro cantou Fogo Tenaz, de Barro, de Guilherme Assis e de Luiz Gabriel Lopes. E aqui a gente toca música boa, música diversa para você, mas a gente também dá dica do que está acontecendo aqui em Salvador, em outros lugares da Bahia. Em Feira de Santana, hoje, sexta-feira, 2 de outubro, tem a banda Cabocage, que se apresenta no projeto Sonora Brasil com a turnê Salvaguarda. Acontece no Teatro do Sesc, lá de Feira de Santana, às 7 da noite. Anote aí, quem estiver em feira, quem estiver indo para feira, vai conferir. E agora são 5h40, você curtindo aqui o finzinho de tarde de sábado comigo, Luciana Lucena, tocando Sonosfera para você. Então, vamos embora com Buraca, Som Sistema, Kalemba, Wege Wege, de Buraca.

0: E coisa boa, Academia da Berlinda cantando Dorival de Academia da Berlinda. Antes teve Rony Jorge, Os Ladrões de Bicicleta, com Você Sabe Dessas Coisas, Nega, de Rony Jorge. Criolina cantou Latino-Americano. E agora são 5 horas 57 minutos. Você que está curtindo aqui comigo a Sonosfera. Daqui a pouquinho, depois do intervalo, tem Educa Rap. É aquele olhar sobre o melhor da cena hip hop, foco nos artistas baianos, mas também sempre atentando para a cena nacional, para a cena internacional. Você confere já já depois do nosso intervalo. E você que está curtindo aqui música boa, também fica atento à nossa dicas, nossas dicas musicais que acontecem aqui em Salvador, na Bahia inteira. Hoje, 3 de outubro, sábado, tem Júlio Caldas, que se apresenta num show de blues. Acontece no Shop Terraço Vila de Lauro de Freitas, às 7h30 da noite. Sonosfera Educadora 107.5, eu sou Luciana Lucena, a gente vai seguir com Educa Rap, depois tem Na Muvuca, depois tem Outros Baianos, depois tem Rede Mix, então tem mixtape e você segue com a gente. Intervalo, um beijo pra você.
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0: Tá no ar o Educa Rap na Educador FM 107.5. A edição de número 111 chegando para movimentar o seu sábado com muito rap, música, cultura e conhecimento. Eu sou R. Vance, rapper, comunicador e pesquisador na área de políticas públicas culturais. Sou de Piritiba, terra de Wilson Aragão e moro em Cruz das Almas, no Recôncavo Baiano. Gostaria de iniciar mandando aquele salve para as quebradas, para as periferias do interior e da capital baiana, para quem tá na correria do dia a dia e para toda a comunidade do hip hop da Bahia e do Brasil que fortalece essa cultura. Quer acompanhar o meu trabalho? Procura aí @rvance. Você me encontra no Instagram, no YouTube e no Spotify. E hoje eu não tô sozinho nesse microfone. Para dividir a apresentação comigo, eu convido Val Cruz. Salve, salve, Val! Seja bem-vindo a mais uma edição do Educa Rap, irmão. É muito bom poder estar contigo hoje. Fala aí.
2: Salve, R! É bom demais dividir esse microfone contigo mais uma vez aqui no Educa Rap, meu irmão. Esse é o programa feito para a juventude, classe trabalhadora, para a comunidade cultural e para todo mundo que acredita na força do rap para transformar a sociedade. E você aí, tá ouvindo a gente de onde? Do carro? De casa? Na rua? Tá curtindo a gente onde? Já avisa pra geral que o Educa Rap começou e fica com a gente até as 19 horas, porque hoje o programa tá daquele jeito. Eu sou Val Cruz, cria da Estrada de Ferro em Cruz das Almas, comunicador, radialista e apaixonado por esse rádio que conecta a nossa quebrada com o mundo. E se você tá com o celular na mão, já segue lá no nosso Instagram, @locutorvalcruz. Bora pra mais uma edição do Educa Rap, porque como disse Sabotage, rap é compromisso.
0: É isso aí, irmão. E pra fortalecer com a gente também nas redes, segue o @educarapufrb. Por lá, você ouvinte acompanha conteúdos de música, moda e cultura hip hop produzidos a partir do nosso território. Porque o Educa Rap é isso, uma iniciativa de jovens estudantes da UFRB e comunicadores do interior da Bahia em parceria com a Educador FM, conectando a nossa quebrada com o mundo.
2: É isso, e a gente segue abrindo espaço para essa cultura, para a diversidade e principalmente para quem tá fazendo acontecer. Do interior à capital, tem muita gente produzindo, criando e movimentando hip hop aqui na Bahia. E agora, R. Vance, para quem tá chegando e quer ficar na sintonia com a gente, como é que faz para ouvir o Educa Rap, meu mano?
0: É fácil, hein? Você pode ouvir o Educa Rap pela Educador FM 107.5, pelo aplicativo Educador FM Play, pela TV no canal 10.4 e também pelo site educadorfm.ba.gov.br. Escolhe a melhor forma para você e fica ligado aqui com a gente.
2: E você que já tá ouvindo, chama a galera, manda no WhatsApp pros amigos e pra família e compartilha essa edição. Porque hoje tem muito rap, conhecimento e cultura até as 19 horas. E falando em conteúdo, R. Vance, meu mano, o que é que vem por aí nessa edição 111?
0: Ah, meu irmão, a edição de hoje promete, viu? Tem muita música, informação, cultura e, claro, aquele papo que faz a gente pensar sobre o universo hip hop. E tem um motivo especial para essa edição ser ainda mais musical. 1º de outubro é o Dia Mundial da Música. Então prepara o ouvido porque hoje a trilha sonora tá daquele jeito. E o tema do programa é justamente esse: o hip hop como trilha sonora da vida real. A gente vai conversar sobre como o rap transforma experiências, sentimentos e vivências das periferias em rima, música e narrativa. Na homenagem da semana, vamos celebrar a trajetória de mais um artista que vem fortalecendo a cena do hip hop com autenticidade, atitude e muita personalidade. E claro, tem periferia hype. João Guaragna chega com mais uma contribuição sobre moda, cultura e sociedade. Agora, Val, conta pra gente qual é o destaque do Periferia Hype de hoje.
2: Irmão, no Periferia Hype de hoje, o João Guaragna chega falando de Taíde, trazendo memória, rap e resistência para contar um pouco da trajetória de um dos grandes nomes do hip hop brasileiro. E a homenagem de hoje também tem um significado especial, porque valorizar quem faz arte na nossa terra é também reconhecer histórias, talentos e diferentes formas de construir a nossa cultura. Afinal, seja na capital ou no interior, tem muita gente fazendo arte, movimentando a cena e mostrando a força da cultura baiana. Agora eu quero saber, meu irmão, quem é a nossa homenageada da semana, Rivance? De onde ela vem? É da capital ou do interior da Bahia?
0: Então, família, a nossa homenagem da semana chega com muita música, representatividade e uma trajetória que merece ser celebrada. Hoje a gente vai conhecer um pouco mais sobre Nike Eze, DJ, artista preta e baiana que há 13 anos vem construindo sua história e deixando sua marca na música brasileira. Nascida no hip hop, Nike Eze fez história ao se tornar a primeira DJ mulher do movimento na Bahia. E a sua trajetória também ganhou destaque pelo reconhecimento como a primeira DJ do gênero a orquestrar batalhas de freestyle no mundo. Um artista que vem abrindo caminhos e mostrando que as pistas também são espaços de criação, expressão e protagonismo. Mas Nike Eze vai muito além das pickups. Seu trabalho tem um propósito simples e potente: levar felicidade ao mundo através da música e do movimento. Nas suas apresentações, ela passeia por diferentes vertentes da música preta, periférica e diaspórica, transformando cada momento em uma experiência de dança, conexão e celebração. E é essa história que a gente vai conhecer um pouco mais agora aqui no Educa Rap.
2: É isso aí, mano. Nike Eze segue fortalecendo a presença das mulheres na cena musical e mostrando que a música também pode ser espaço de identidade, liberdade e transformação. E você que está aí na escuta, já conhecia o trabalho de Nike Eze? Se ainda não, fica a dica. Vale a pena acompanhar essa artista e conhecer mais da sua produção. E agora a gente vai ouvir Encruzilhada, do grupo Opanijé, no set da Nike Eze. Solta o som, DJ Alan.
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0: Salve família, eu sou DJ Nike S e tô sintonizada no Educa Rap da Educadora FM, valeu?
1: Voltamos com a nossa programação e você acabou de ouvir as músicas do set de Nike S com Macaco Gordo. Tocaram as faixas Encruzilhada, As Preta Tem Pra Tocar e Terror da Leste.
2: Família, é disso que estamos falando. Nada melhor do que ouvir os sons da nossa artista homenageada na semana em que celebramos o Dia Mundial da Música. Tenho certeza que vocês aí de casa também curtiram essa energia. Aproveita o momento e vai lá no Instagram para dar aquela força. Moral à nossa homenageada. Segue lá, @ondasdequiese. @ondasdequiese. E agora, depois de ouvir as principais faixas de Nike Easy, chegou a hora de dar início ao nosso bate-papo semanal. E aí, Ivance, vamos nessa? Como falamos anteriormente, nesta semana celebramos o Dia Mundial da Música. E por isso, o nosso bate-papo de hoje não poderia deixar esse universo de lado. Vamos falar, família, sobre o hip-hop como trilha sonora da vida real. Quem aí já sentiu representado nas rimas dos artistas do rap?
1: Essa pauta é muito importante de ser discutida, viu, Val? E quando a gente fala de música, é impossível não pensar naquelas canções que acabam marcando momentos importantes da nossa vida. Tem música que lembra uma pessoa, uma fase, uma conquista e até um momento difícil que a gente viveu. E dentro do hip hop isso acontece muito, porque as rimas conseguem falar diretamente sobre experiências que fazem parte do cotidiano de muitas pessoas negras e periféricas.
2: É verdade, irmão. E talvez seja justamente por isso que tanta gente se reconhece no rap. O artista pega uma situação que viveu, algo que viu acontecer na sua comunidade ou até um sentimento que carregou durante muito tempo e transforma tudo isso em música. Quando essa música chega em quem está ouvindo, a pessoa pensa: eu já passei por isso, ou essa história parece com a minha. E é aí que a música passa a ter significado maior ainda na vida da pessoa.
1: E olha que interessante, né, família? Muitas vezes a gente escuta uma música pela primeira vez e não dá muita atenção. Mas aí passa por uma determinada situação e aquela mesma música ganha outro sentido. Uma rima que antes parecia apenas uma frase bonita pode representar exatamente aquilo que estamos vivendo naquele momento.
2: É isso mesmo, Rivance. E o hip hop tem muito essa capacidade de acompanhar diferentes fases da nossa vida. Uma música pode estar presente quando a pessoa está começando a correr atrás dos seus sonhos, quando enfrenta uma dificuldade, quando conquista alguma coisa ou quando precisa encontrar forças para continuar. Por isso, determinadas rimas acabam se tornando parte da memória de quem escuta e ficam associadas a momentos que nunca serão esquecidos.
1: Quando a gente pensa na história do hip hop, irmão, também precisamos lembrar que ele nasceu muito ligado à necessidade de expressão. Era uma forma de falar sobre aquilo que estava acontecendo nas comunidades, denunciar problemas, contar histórias e mostrar uma realidade que muitas vezes não aparecia nos grandes espaços de comunicação.
2: E essa característica continua muito presente no rap até hoje, Rivance. Os artistas continuam trazendo para as músicas assuntos que fazem parte da vida real, como racismo, desigualdade, violência, falta de oportunidades, mas também falam de amor, amizade, família, sonhos e conquistas. É justamente essa mistura de realidade e sentimento que faz com que tantas pessoas negras e periféricas encontrem nas letras uma representação da sua própria vida.
1: É importante lembrar, irmão, que quando a gente fala que o rap dá voz a uma realidade, não significa que todas as pessoas negras ou periféricas vivem as mesmas situações. Cada pessoa tem sua história, mas existem experiências compartilhadas por muita gente, como enfrentar o preconceito, buscar oportunidades, ajudar a família, conquistar espaço e várias outras.
2: Exatamente, R. E o artista transforma essas experiências em palavras que chegam às pessoas. Às vezes, alguém escuta uma música e encontra ali uma frase que parece contar a própria história.
1: É essa identificação que faz do rap muito mais do que entretenimento. Ele cria uma conexão e mostra que ninguém está sozinho. Por isso, o movimento é muito importante para a nossa cultura. Quando uma rima consegue traduzir sentimentos, experiências e histórias que muitas pessoas vivem, ela ganha um significado que vai muito além da música. É memória, é identidade, é resistência e, principalmente, é a certeza de que nossas vidas também merecem ser ouvidas. Por isso é tão importante falar sobre o movimento hip hop, porque quando falamos dele, também estamos falando de cultura, identidade, resistência e das histórias de muitas pessoas que encontram na música uma forma de se expressar. Esse bate-papo foi fundamental para compreender um pouco mais sobre o papel do rap na construção da identidade, na expressão das vivências e na valorização das histórias da população negra e periférica. Tivemos um bate-papo muito significativo e necessário. Essa conversa de hoje trouxe uma reflexão fundamental ao mostrar como o hip hop se configura como uma trilha sonora da vida de muitas pessoas. Que possamos fortalecer cada vez mais esse movimento que valoriza a nossa cultura e abre caminhos para que novas vozes e novos talentos possam se expressar e ocupar seus espaços. Agora, vamos ouvir mais música e seguir fortalecendo as vozes que fazem o hip hop acontecer.
2: Fique agora com a faixa Baby Love, de BH3. Solta o som, DJ Alan.

0: Você acabou de ouvir o melhor do rap na Educador FM 107.5. Ouviu a faixa Caponga de Brandão e Baby Love de Beatriz.
1: E aí, galera, vamos de intervalo curtinho?
0: Vamos sim, Val. Você que é nosso ouvinte e está sintonizado com o Educa Rap aqui na Educador FM, segura e não sai, pois são só alguns segundos e na volta tem Periferia Hype com o nosso stylist João Guaragna.
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4: Você que tá com a gente aí na sintonia da Educadora FM 107.5, seja em casa, no carro, no trabalho ou no rolê, compartilhe esse momento com a gente também. Se puder, posta uma foto ou um vídeo ouvindo o Educa Rap e marca aí no arroba Educa Rap UFRB e arroba Educador FM BA no Instagram.
3: É isso aí, família. Vai ser massa ver vocês com a gente também nas redes sociais. E se estiver na escuta, compartilha esse momento. Pode ser uma foto ou um vídeo e marca o arroba Educa Rap UFRB e arroba Educadora FMBA. Vamos colocar essa rede para ativar.
4: Agora chegou aquele momento que vocês curtem. O Periferia é Hype. Um espaço para falar de cultura, moda, identidade e das muitas histórias que atravessam o hip hop. E no episódio de hoje, João Guaragna mergulha na trajetória de Taíde, um dos nomes fundamentais da história do rap brasileiro. Quer saber mais? Então chega junto, risca o prato, DJ Alan!
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6: Salve família! Tá no ar mais um Periferia Hype, do programa Educa Rap, da Rádio Educador FM. Aqui é João Guaragna, sou de Mundo Novo e moro em Salvador. Sou stylist, produtor, pesquisador e comunicador. Sou um jovem negro de cabelo cacheado curto e olhos castanhos. Estudante do BE em Artes na Universidade Federal da Bahia. Antes do rap conquistar as rádios e ocupar grandes palcos, ele já existia nas ruas, nos bailes e na pista de dança. E hoje, o Periferia Hype fala de um dos nomes que ajudaram a construir essa história no Brasil. Taíde e o Senhor Tempo Bom. Cria da Zona Sul de São Paulo, Taíde começou sua trajetória como dançarino de break, dentro de uma cultura que já reunia música, dança, arte e identidade negra. Em 1987, ele conheceu o DJ 1. A parceria durou cerca de 15 anos e rendeu 6 discos e vários sucessos, sob o nome Taíde e DJ 1. Mas foi em 1996 que Taíde lançou um trabalho fundamental para o rap nacional, o álbum Presta Atenção. O disco conseguiu unir mensagens sociais e consciência periférica com batidas dançantes influenciadas pelo funk e pelo soul. Era uma demonstração de que o rap podia fazer pensar, denunciar e, ao mesmo tempo, ocupar as pistas e as rádios. E é nesse disco que encontramos uma das músicas mais marcantes de sua trajetória, Senhor Tempo Bom. A faixa funciona como uma espécie de memória afetiva do hip-hop brasileiro. Tá aí de volta às décadas de 70 e 80 para lembrar sua infância e juventude em São Paulo. Falando dos bailes black, da dança e das referências musicais que ajudaram a formar aquela geração. A música resgata espaços e movimentos como os bailes Chic Show e Zimbábue, além de homenagear nomes como Tim Maia, Gerson King Combo, Lady Zu e Tony Tornado. E o break também está presente nessa memória. A dança aparece como parte fundamental de uma juventude negra que encontrou na cultura uma maneira de criar identidade, comunidade e resistência. Quando Taíde canta "Que tempo bom, que não volta nunca mais", a nostalgia não significa apenas olhar para o passado, é também reconhecer de onde veio essa cultura e como ela continuou se transformando através do rap. Senhor Tempo Bom se tornou, assim, uma celebração das raízes negras e da história do hip-hop no Brasil. porque lembrar também é resistir. E Taíde mostra que o passado não ficou para trás. Ele continua vivo na música, na dança, nos bailes e na cultura urbana que ajudou a transformar o Brasil. O Periferia é Hype chegou ao fim. Esse quadro que abre discussões sobre moda, periferia, sociedade e cultura. Para me seguir nas redes sociais é @joãoguaragna, G-U-A-R-A-G-N-A, ou para conhecer o meu trabalho, @ateliê rua 13, com 2 Z. Obrigado pela sua audiência e agora é com vocês aí no estúdio. Beijo!
3: Você ouviu mais um Periferia Hype, aqui no Educa Rap. E hoje, João Guaragna trouxe uma viagem pela memória do hip hop brasileiro, mostrando como Taíde e Senhor Tempo Bom ajudam a contar essa história de resistência, identidade e de cultura negra. Valeu, João, por mais essa contribuição. E você que está na escuta, gostou do nosso quadro de hoje? Então acompanhe o trabalho de João nas redes, @joãoguaragna. É isso, moda, arte e música, cultura também contam histórias, preservam memórias e ajudam a transformar realidades. Agora seguimos com Educa Rap, fica na sintonia.
4: Agora você ouvinte vai ouvir a faixa Senhor Tempo Bom, de Taíde e DJ 1. Solta o som, DJ Alan.

0: Você ouviu o melhor do rap na Educador FM, aqui no Educa Rap. Tocou a faixa Jurássico, de Diego 157.
1: E agora vamos ouvir Última Vez, de Ale. Solta o som, DJ Alan.

0: Você ouviu o melhor do rap na Educador FM. Tocou a faixa Ela é o Som, de Ludmilla Singa.
1: E agora eu quero saber de você que tá aí na escuta. O que foi que achou do programa de hoje? Conta pra gente pelas redes sociais do Educa Rap ou pelos canais da Educador FM. Que edição, viu, família? Hoje a gente falou sobre o hip hop como trilha sonora da vida real, sobre como as rimas traduzem experiências, sentimentos e histórias, criando identificação e conexão muito além do entretenimento. Na nossa homenagem da semana, celebramos a DJ Nike Eze, um artista que vem deixando sua marca no cenário baiano. E no Periferia Hype, João Guaragna trouxe a trajetória de Taíde e uma viagem pelas memórias que ajudam a contar a história do rap e da cultura hip hop no Brasil. E fica a reflexão: hip hop também é memória, identidade, resistência e uma forma de contar as nossas próprias histórias. E esse foi o Educa Rap de hoje, edição 111, aqui na Educador FM 107.5. Obrigado pela sua companhia e escuta. Eu sou R. Vance e pra me acompanhar nas redes é só chegar no @rvance lá no Instagram. E agora eu quero saber, Val, onde a galera pode te encontrar?
0: O meu Instagram é @locutorvalcruz. E aproveita também para seguir o @educarapufrb e acompanhar tudo o que acontece por lá. E assim a gente vai encerrando mais uma edição do nosso Educa Rap. Um salve especial para todo mundo que colou com a gente, seja de casa, do corre ou do rolê. No próximo programa tem mais música boa, ideias afiadas, informação e, é claro, muitas curiosidades do universo hip hop. Até a próxima, família. Seguimos conectados pela cultura, pela educação e pelo hip hop.
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1: Salve Salvador, que acompanha comigo a Rádio Pública da Bahia, Educador FM, 6:52. Eu sou Luciana Lucena. A gente vai seguindo com a Sonosfera e muita música para você nesse sábado, início de noite. Vamos começando, recomeçando com Baby do Brasil. Ela canta Cósmica de Baby.

Você curtindo aqui na Educadora FM, Sonosfera, Jota Quest, Negra Li, juntos com o Descobridor dos Sete Mares, música de Michel e Gilson Mendonça. Teve JP e os Gilsons com Feito a Maré, de JP. E Arnaldo Antunes com Marisa Monte cantaram Paradeiro, música de Arnaldo Antunes. Agora são 7:07. Você que curte a nossa programação, já participou do Toca Aí? Se não participou, participe, mande seu áudio, sua mensagem de texto no nosso WhatsApp 71999641908. Você diz seu nome, de onde você está falando, e aí você diz que música da nossa programação que você quer curtir com a gente bota para tocar. E esse é o Toca Aí, que vai ao ar de segunda a sexta-feira, 1:00 PM. Mande seu pedido. E vamos seguindo então, vamos seguindo com Baby do Brasil. A gente vai com Beto Guedes agora, Lumiar, de Beto Guedes e Ronaldo Bastos.

0: Aqui na Sonosfera você curtiu comigo Bob Sinclair World On, sucesso aí entre os anos 90, os anos 2000, para quem curtiu Matar a Saudade. Teve Karen Cusco com A Linha, uma composição autoral que participou do Festival da Educadora de 2025. E teve Barão Vermelho com Eclipse Oculto, música de Caetano Veloso. Vamos naquele intervalo que é bem rapidinho e eu já volto.
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0: Voltamos à Sonosfera Educadora. Confira a hora com a gente, 7:25, você sintonizando comigo 107.5 Educador FM, a Rádio Pública da Bahia, curtindo a Sonosfera. Então chegue mais, chegue junto e vamos com Caetano Veloso, Elegia, a música de Augusto de Campos e Péricles Cavalcante.

Jorge Vercillo com Mona Lisa, de Jorge Vercillo. Antes, você curtiu Carlinhos Brown cantando Selva Branca, dele, de Vevé Calazans, e ainda Magari Lorde com Pessoal Particular, música de Seu Jorge, Pel Murray. Marina Sena com Feira de Mangaio, música de Sivuca e de Glorinha Gadelha. Agora 7 horas 42 minutos e você que está aqui comigo sintonizando 107.5, curtindo a Sonosfera, já às 8 da noite, quem chega é Nininha com Namuvuca. É conexão, influência digital, informação, muita diversidade que supera as fronteiras tradicionais da rádio. A gente curte já, é só você continuar aqui sintonizando com a gente, 107.5. Quem não baixou ainda, baixa o nosso aplicativo aí no seu celular, no seu tablet, é Educador FM 107.5 ou no nosso site educadorfm.ba.gov.br. 7 horas 42 minutos, vamos seguindo com James Brown, Papa's Got a Brand New Bag.

0: Você curtiu comigo Zé Cabaleiro cantando Beira Mar, música de Zé Ramalho, ele que é o aniversário do dia. Uma das vozes mais singulares da música brasileira, Zé Ramalho, é libriano, nascido no Brejo do Cruz, na Paraíba, completa 77 anos e é ele que nos presenteia com sua obra, que atravessa gerações, habita amplidões, como ele mesmo diz, poeta, cantador, compositor. Teve Zé Ramalho também numa versão mix de Frevo Mulher. E você ainda curtiu Baiana Sister com Terapia, de Marcelo Seco, Russo Passapulso e Robertinho Barreto. 7:58. Eu sou Luciana Lucena. Você fica agora, depois do intervalo, com Nininha, com Namuvuca. Fique com a gente.
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E aí, tá preparado pra curtir junto comigo nessa viagem sonora alto astral? Então simbora, hein? E pra você que não me conhece, é só me procurar lá no Instagram, @nininha, e apreciar a beleza dessa negona, meu amor. Estão preparados? Então vamos começar com Nosso Lugar, de Priscila. E em seguida você vai ouvir Ludmilla com Uísque com Água de Choro. Solta o som!

0: Passando de Tony Salles, que tá bombando nas academias, e Sal Grosso de Anitta e Cabrum. E agora, vamos pro nosso quadro queridinho e descobrir quem é o artista dessa semana no nosso quadro Perfil Musical.
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0: O perfil musical de hoje é dedicado a Marina Lima, uma das grandes vozes do pop brasileiro. Carioca, cantora, compositora e dona de uma personalidade musical inconfundível, Marina começou a sua carreira lá no final dos anos 70 e conquistou o público nos anos 80, misturando MPB, rock, soul e música eletrônica. Ao lado do seu irmão, o poeta Antônio Cícero, criou verdadeiros clássicos da nossa música popular brasileira. E com uma carreira marcada pela ousadia, pela liberdade e por uma sonoridade sempre à frente do seu tempo, Marina Lima se tornou referência e ajudou a transformar o pop brasileiro. E aqui você vai ouvir na Muvuca, meu amor, Eu Não Sei Dançar e Eu Te Amo Você. Solta o som!

Essa é Marina Lima, um dos nomes mais marcantes da nossa música, meu amor. E você ouviu na sequência Fugaz, Uma Noite e Meia. Sucessos na voz de Marina Lima. Mas e aí, me conta, tá curtindo? Então não mude de estação que eu já volto com mais músicas depois do intervalo, viu?

0: O pronunciamento do excelentíssimo senhor presidente do Tribunal Superior Eleitoral, ministro Cássio Nunes Marques.
1: Boa noite, cidadãs e cidadãos brasileiros. Amanhã, todos nós temos o mesmo compromisso: escolher as candidaturas que julgamos mais aptas para comandar os destinos do nosso país. Nestas eleições, teremos 5 cargos em disputa e 6 votos a serem registrados na urna. Acompanhe comigo. Primeiro, deputado federal, são 4 números. Depois, deputado estadual, com 5. Em seguida, o primeiro nome ao Senado. Na sequência, a indicação para a segunda vaga ao cargo de senador, ambos com 3 números. Finalmente, com 2 números, escolheremos quem ocupará os cargos de governador, presidente da República e seus vices, nessa ordem. Já deu para perceber que memorizar tanta informação não é uma tarefa fácil. A Justiça Eleitoral recomenda que você, antes de ir à sessão de votação, anote em um papel os nomes e os números das suas candidaturas escolhidas. No site do TSE e de cada TRE, existe um modelo de cola eleitoral. Basta imprimir. Para facilitar, acesse o QR Code na tela. Você também pode fazer a sua como achar melhor. O importante é lembrar de levar. Essa atitude simples garante a certeza do voto e ajuda a diminuir o tempo de votação. É importante lembrar que nenhum tipo de aparelho eletrônico pode ser levado para a cabine, inclusive o celular. Isso porque nossa Constituição estabelece que o voto é direto, secreto e tem valor igual para todos. Da mesma forma, é mandamento constitucional levar cada brasileira e cada brasileiro até a urna. Nesse sentido, instituímos de maneira inédita o programa Seu Voto Importa, que buscará em casa pessoas com deficiência ou mobilidade reduzida e as que vivem em comunidades remotas, incluídos os povos indígenas, os quilombolas e as comunidades tradicionais que já se cadastraram. Também investimos na qualidade das informações dirigidas à cidadã e ao cidadão. Formulamos um manual para o eleitor e o traduzimos para várias línguas indígenas. Isso porque tenho a convicção de que você, eleitora ou eleitor, deve estar no centro da atenção da Justiça Eleitoral. Trabalhamos todos os dias para cumprir essa missão. O voto é direito fundamental e o principal instrumento de participação na vida pública. Por meio dele, cada cidadã e cada cidadão dá a sua contribuição para definir os rumos do país. Lembre-se, a decisão pertence exclusivamente a quem vota. A urna eletrônica, que há 30 anos integra a experiência democrática brasileira, garantirá mais uma vez esse direito. Nosso sistema de votação, que se atualiza a cada pleito, reúne mecanismos de segurança, transparência e auditabilidade únicos no mundo. Nestas eleições, convidaríamos os últimos 2 eleitores aptos a votar em cada sessão eleitoral do país para acompanhar o encerramento do processo de votação. A ele será entregue um boletim de urna com todos os votos registrados na sessão. O documento traz um QR Code que permite a comprovação do resultado por meio do aplicativo BU na mão. Faço agora um chamamento às candidatas, aos candidatos e seus apoiadores. Amanhã é o dia da liberdade do voto. Ameaças, assédio ou tentativa de interferência na vontade do eleitor, em qualquer de suas formas, serão prontamente reprimidas. Peço ainda o compromisso de todas as brasileiras e de todos os brasileiros com a qualidade das informações que circulam neste momento. Em caso de dúvida, recorram aos canais oficiais da Justiça Eleitoral. Checar antes de compartilhar é uma atitude simples e eficaz, e que está ao alcance de todos. Registro agora meu agradecimento ao empenho das magistradas e dos magistrados, das promotoras e dos promotores, das servidoras e dos servidores da Justiça Eleitoral durante todo esse período, e especialmente das mesárias e dos mesários que voluntariamente dedicarão seu domingo à democracia. A você, eleitora e eleitor, reitero o convite para comparecer amanhã à sua sessão de votação com o seu documento de identificação com foto e a cola eleitoral de papel preenchida. A Justiça Eleitoral estará pronta para receber você. Vote, exerça seu direito. Muito obrigado e excelentes eleições a todos.
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5: Estamos de volta na Muvuca e Nininha tá na área, bebê. Olha, gente, todas as músicas que tocam aqui na nossa programação, elas estão numa edição super especial, numa playlist que eu fiz pra vocês no Spotify, que é só vocês procurarem por Programa na Muvuca, que você vai encontrar tudo lá, tá bom? E agora, vamos ouvir o que a cena independente desse Brasil está fazendo. Então roda a vinheta.

Lábios Divididos, um sucesso do forró na voz da maravilhosa Júlia Trindade e Néctar da cantora Maia. E pra fechar esse bloco com a energia nas alturas, meu amor, vamos hoje, sabe de quem? De Malandrinha, de Edson Gomes, e em seguida Zainara, nossa

e cheiro no pescoço de Cláudia Leite. E por hoje o nosso programa está chegando ao fim, mas não fica triste não, bebê, que semana que vem tem mais, viu? E se você quiser ouvir o programa de novo, é só baixar o aplicativo ou entrar no site educadorfm.ba.gov.br. E a ideia cheque do dia é: você tem o talento. Sabe o que tá faltando, meu amor? Ousadia! Fiquem ligados na Rádio Educadora, onde a música independente da Bahia ganha destaque. Aqui é a Nininha desejando a todos uma ótima noite e que a música continue a embalar a vida de cada um.